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3: Nove treze.
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2: A disputa pelo terceiro lugar também vale um prêmio individual muito importante: a artilharia do Mundial. O inglês Harry Kane e o francês Kylian Mbappé entram em campo com chances de terminar a competição como goleadores. Mas, claro, além de todos esses nomes, nós temos o argentino Lionel Messi, que já é o líder na artilharia até então. Além da medalha de bronze, França e Inglaterra jogam de olho nas marcas pessoais de seus principais atacantes. A corrida pela artilharia costuma ser um dos destaques das fases finais e pode ser decisiva justamente neste fim de semana, nos últimos dois jogos do torneio. Eu sou Melina Calduro, de Nova York, para o AKERT em Campo.
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0: 951.
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0: 10 e 1.
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0: 10:33. 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
1: 10:46.
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0: 11:34.
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2: 11:51.

0: Meia-noite um.
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2: Uma hora.
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2: 2 e 7.
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2: 2:35.
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1: 3:05.
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4: 3:33.
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quase nada. 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
2: 4:31.
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1: 4h47.
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3: R$ 6,58.
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4: 7:26.

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2: 10 para as 8.
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2: Opa, tchê, tamo encostando a carreta por aqui. Aí que é bom, né? Obrigado pela sintonia. Baita domingão, tamo encostando. Vai ser um domingão pra lá de espetacular, né? E... tchê, tchê, tchê! 9 para as 8 da manhã, 9 minutinhos, voltando para as 8 da manhã, né? Vai no costado, vai se ajeitando na gaiota. Vai liberando o zap pra você participar com a gente até as 2 horas da tarde. Você vai mandar o seu zap aí, vai mandar o seu recadinho. Vai contar pra nós o que tá fazendo. É? Isso. Hoje é domingão, né, tchê? Um relixo bem curioso. Pra você que tá mateando. Tá vendo? Já já, primeira sequência, bom dia.
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2: Trem bom demais, hein? Trem bom demais. O que tá fazendo? Domingão de sol, vento, vento, vento, vento, vento. Eita! Tomando mato também, vou preparar o mato por aqui, né? Bom dia, Adonis. Estamos mateando na casa da mãe, a dona Clementina. Clementina, bom dia, tudo bem? Começou o dia, né? Ela gosta do João Chagas Leite, tá bom? É a Iva. Bom dia, Iva. Tudo bem? Como é que tá? Tudo certinho? Já, já, uma do João Chagas Leite pra vocês aí. Chama!

esquentar, Leti. Um abraço ao Flóvio, lá do supermercado Romancinho, com o radinho ligado. Obrigado pela sintonia. Também, grande amiga Gilson. É ali do líder. Aqui o povo tá colado em nós, hein? Bom dia. Pessoal lá do supermercado líder, supermercado Romancinho, um abração, hein? Então dá peleia.

0: beijando aqui.
1: Tietê, bom dia.
2: Bom dia, donos. Aqui é o Iracino de Almeida.
1: Bom dia.
2: Diretamente do desfile da Alfa Transporte, dia do motorista. Estamos aqui desfilando, fazendo aquela festa.
1: Bom.
2: E pegar aquela proteção divina, né, Adonis?
1: Amém.
2: Toca pra nós aí, Floriana Cordiona. O grupo Rodeio, ofereço pra todos da Alfa Transporte. E pro pessoal que tá desfilando de dia hoje. Um dia bonito, um dia lindo.
1: Bom.
2: Deus abençoe a todos.
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0: trem que pula, pula, trem que pula. É bom. Deixa eu dar uma olhada aqui, né, tia? Deixa eu dar uma olhadinha aqui. Hoje é dia 19, né? Dia 19 de julho, dia da caridade, dia nacional do futebol. Dia nacional do futebol, né? Dia do colono e motorista é sabadão, dia 25. Sábado, dia 25, é dia de São Cristóvão, dia do colono. Né? E dia do motorista, dia também do escritor. Sábado que vem, né? Então, tem um povo aí que já tá antecipando aí a festa do colono e também do motorista, né? Tá bom? Isso. O certo mesmo era domingo que vem, né, tchê? Ou sabadão que vem, né? Ah? Deixa eu ver aqui, ó. O pessoal fazendo aí carreata. Quem mandou pra nós aqui, bom dia. É a Oneide Miranda. Tá bueno? Bom dia, pessoal. Meu nome é Rodrigo Antônio Carminati. Bom trabalho a todos. Obrigado. Tamo na peleja aqui, meu parceiro. 3361-3130. Vamos olhando a perna, vamos cutucando a onça aqui. Aqui não tem lesco-lesco, não.
1: Bom dia, Dona Miguel.
0: Bom dia.
1: Renato do bairro Passos Fortes. Gostaria de escutar aquela música do Cleiton Borges, Só Num Porcelanato, e oferecer para o meu
0: essa
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0: Bom.
1: E oferecer com meu irmão Fernando, Antônio Antônio, para minha mãe Tereza, que está em casa passando esse domingo especial de bom com nós.
0: Que beleza, hein?
1: E para a filha dela, Adriana, que está aqui com nós também, os netos dela.
0: Bom.
1: Eu gostaria muito que você tocasse essa música para escutar, ela gosta muito dessa música.
0: A do porcelanato eu vou ficar devendo, mas a de uma sola jota nós tem, viu? É, meu Deus. É. Uma sola jota tem, mas do porcelanato o homem não cantou ainda. É verdade, verdade. É, te mete. Manda lá no grupo da família, o voz padrão tá trabalhando, hoje tá trabalhando. Hã? Tava onde o voz padrão que não veio? Dois domingos, o povo pedindo aí. É, final de semana passado nós tava lá no Acro Feirão, na Grande FAP, mesmo com chuva, nós moemos carçamento, né, tia? É, a gente cria, os outros copia. É, damos aula. Junto com a turma aí do C6 Alto. Alô, Matheus, alô, galera. Aí é bom também, né? Obrigado pela parceria. Com certeza o homem deve estar atracado naquele ônibus dele lá, né, tchê? Hã? A tomar um café com a patroa e ficar com a família hoje, viu, Matheus? Não fique loqueando aí, né? Não fique loqueando. Como é que é?
2: Buenas, voz padrão.
0: Buenas,
2: como o Chapecó é um dos que está meio antecipando a festa,

0: modestionada, o telefone tá liberado no baita Domingão da Oeste Capital, 3361-3130, bom dia.
1: Bom dia, minha amiga Dona Miguel.
0: Bom dia.
1: E a Sônia Salcedo, Engenho Brau. Opa. Gostaria que você tocasse pra mim a música As Razões do Boca Brava.
0: Ô, louco.
1: Especialmente pra minha filha Andréa, que gosta muito dessa música.
0: Obrigado pela sintonia, bom dia, Oeste Capital. Que é diferente demais, vamos lá. Tá com raiva de mim? Aqui é só pedrada, pai, só pedrada. O pessoal tá antecipando a carga aqui do dia do colono motorista, né? É sabadão que vem, mas já pegou, o pessoal antecipou. Grande abraço, pessoal que tá perguntando aí, buzinaço.

0: Alô, Edmar, bom dia. Lá no Posto Fazenda. Obrigado pela sintonia, tudo de bom. Essa é o West Capital, a rádio da galera. Bom dia.
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0: Que tem uma do Baitaca, né? Então tá aí, ó. Depois nós toca o fundão da grota aí, meu parceiro.
2: Brasil! 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

0: Volta, velho, né? 8h29. Bom dia, bom dia, bom dia. Como é que estamos por aí? Bom? É, nós tá ótimo, ótimo. 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Eu vou ali
1: Adonis
0: e volto
1: Miguel.
0: Já!
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7: Alô?
8: Alô?
7: Alô?
8: Alô?
7: Alô?
0: Alô?
7: Alô?
0: Mundão véi, bom de bom, as quantas vezes, né? Tchê, tchê, tchê, tchê, tchê. Alô, alô?
9: Bom dia, Adonis. Bom dia, dia Baião. Bom dia, Santa Catarina. Bom dia, Brasil. Adonis, eu vi você falando que sábado que vem é o dia do colono e do motorista.
0: Isso.
9: Toca aí pra nós aí, já antecipado. do Teixeirinha.
0: É.
9: Maurício é moço daquele colono.
0: Eita.
9: Agricultor que ali vai passando. Admirado com o movimento. De sol a sol vive trabalhando. É isso aí, Adonis, oferece para todos essa gente boa que mora no nosso interior, que mora no nosso coração. Bom dia, e o importante é ser amigo do Neirinho.
0: Valeu, valeu, bom dia.
7: Bom dia, bom dia, Adonis.
0: Bom dia, bom, certo.
7: Do restaurante Tramontini.
0: Oh.
7: Um abraço para nós aí, temos na liga desde cedo. Aí,
0: que beleza.
7: Roda uma música com o Jean Giovanni para nós aí. A equipe de churrasqueira aqui do Tramontini, ei, o Gabriel,
0: tá
7: o Seu Ivan, o Negão, o Jair, a Dona Loreta e a Dona Mari. Valeu, Adonis, um abraço.
0: Só tão pela aquela, hein? Só pela aquela. Abração pra você.

aqui, bom dia, Welton Rodrigues. Hoje estamos na lida, estamos escutando o amigo na Oeste Capital, voz padrão, obrigado, Welton. Tudo de bom? E o Clóvis velho tá com chimarrão lá, tupetudo. E funcionando os trabalhos aí, aí é bom, hein? Hoje tá bonito o dia, hoje, né? Hoje tá bonito. Aí é diferente, é diferente. A patroa lá em casa já acordou também, a gurizada tá no 120 lá em casa também, né? Ah, hoje é pra frente o trem, hein? Hoje não dá pra ficar dormindo nas paias, não. Vamos ver aqui, vamos ver aqui. Bom dia, é o Lei da Fazenda Santa Vale. Manda um abraço pra, pra toda a gurizada daqui. Principalmente pro Edmar do Poço Fazenda, que tá de aniversário hoje. Aí, tomar que pague, né? A carne lá, né? Pediu Criolo dos Pampa. Ei! Bom de bom, tudo de bom aí. Obrigado pela sintonia, pela audiência. 3361-3130. Pode mandar um relincho pra ti aí, tá bom? 8h38. Por quem canta os cardeais. Saudoso João Chagas Leite.

0: Bom dia, o Cláudio Omar Grando, né? O dia rodar Rick Renner, pai e filha. Mandar um abraço pra minha filha, a Maria Vitória Grando, comemorando essa semana 14 anos. Abraço, bom domingo, né? Grande, obrigada, obrigada pela sintonia. Bom dia.
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0: Vamos dançar, uma só na Jota, Cleiton Borges. 8h42, bom dia.
2: Cleiton Borges.

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0: hoje não vamos chorar, não. Hoje é domingo, rapaz. Hoje é dia de felicidade. É verdade. Bom dia.
1: Bom dia, Doni. Tudo certo?
0: Bom.
1: Toca pra nós aí, Gigante de Ferro com Barreirito. E manda pros motores aí que estão na carreata. Um abraço pra eles. Deus abençoe. E sempre continue fazendo progresso no nosso Brasil aí.
0: Amém.
1: Beleza? Um abraço, um ótimo domingão.
0: Tudo de bom.
1: Até mais.
0: Tudo de bom. Olha, Santina Melo do Passos Fortes, estamos ligados na programação. Tomando chimarrão, aí é bom, né? Bom dia.
2: Bom dia, bom dia, Dona Miguel. Bom é o dia. Alemão da bagagem, do lado de cá.
0: Fala, Ponte Alemão. Chalana,
2: Guatambu. Tô aqui tomando um chá de palito, popular chimarrão.
0: Isso.
2: E curtindo a West Capital, gostaria de pedir e ouvir Valderi e Misael, Olho de Vidro.
0: Ih.
2: Manda pra toda a rapaziada.
0: Tá com problema,
2: aí. Vivian e da Leopoldo Sandra ali, que estão ligados na West Capital. Por atendido, fico agradecido aí, Adonis. Tamo junto e misturado.
0: Os homens estão pra frente hoje, bom dia.
3: Como é que tá, Bruno, por aqui?
0: Fala, Brunão.
3: Tem a música Última Lembrança, do Joca Martins.
0: Oh.
3: Tá bom aí, meu amigo.
0: Valeu, um abraço. Putz.
4: Aqui é o Zé do Lucro. Toca uma música do Baitaca, Castação Rabialo.
0: É. Já foi, né? Já foi, acorda cedo. Ele tem que acordar cedo, meu compadre. Joga água nele. O homem acordar mais cedo aí, joga mais, comadre. Joga mais, quem? Ih, trembão, vamos dançar. San Marino, o

0: Fechou, primeira hora de música no Sunday da West Capital. Bom dia pra você, tudo de bom.
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0: 92, bom dia, baita domingão. Baita domingão, obrigado pela sintonia sensacional. 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
0: Alô, alô, bom dia. Alô, alô. Deixa eu mandar um abração lá pra Patrícia, minha prima, o Jonas também, toda a família. Obrigado pela sintonia, que Deus abençoe e na paz de Deus sempre aí. Bom ter vocês na nossa companhia. Um abração, o João do Gás. Ó, o Gás, o homem tá trabalhando, o homem do Gás aí. Obrigado pelo radinho ligado sempre e pelo bom atendimento que você executa, tá bom? Eita! Acordou tarde hoje, hein, Mateuzinho? Porque nós já mandamos um alô cedo pra você, tá bom? Obrigado, o homem tá na lida mesmo. Tá mexendo com as ferramentas do busão dele lá, né? É, rapaz, é assim mesmo, né? Vamos que vamos dele que dele. A gurizada medonha tá por aí, né? Vamos lá, vamos lá. Ó o Joaquim, né? O Joaquim ontem e o Lorenzo, o pessoal com o Geninho. Tava aí, atendeu a gurizada lá no hotel. E ele quer música, vamos ver, fala.
9: Voz padrão, fala. Canta essa música pra mim.
0: Qual é a música?
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0: Genial!
1: O abacaxi pegou preço. É, bom, tá bem, né? E olha, super humilde, atendeu aí o pessoal que tava lá, dedicado. Teve 3 shows ontem, né? Teve aqui em Chapecó, teve também no Rio Grande do Sul, 2 shows no Rio Grande do Sul, e hoje tem um no Paraná, Festa Caipira no Paraná, no Verê, Verê no Paraná, né? Ontem tava em Casca e também Tapejara, tá? O Geninho, haha, o bicho velho trabalhou. Foi dormir, era 6 horas da manhã. Tá bom? Vamos lá. Isso aqui vai pro meu cunhado, compadre, o André, a Cris. O homem tá lá, tá trabalhando, tá trabalhando. Ei!
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1: E o povo encostando a carreta por aqui, né? Bom dia. Todo mundo, Bob Hop, é o Júlio César, obrigado pela sintonia. O Elton, bom dia, bom dia. Aí tá um ótimo dia, né, Elton?
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1: Quem mais participa com a gente? Bom dia.
3: Bom dia, Dono Miguel.
1: Bom dia.
3: Martinada, Cordilheira Alta.
1: Bom.
3: Essa música aí, Flor do Meu Jardim, feliz pra minha esposa, que ama muito aí. E um bom domingo pro teu programa, é tudo legal.
1: Tudo legal, um tudo legal, tudo uma boa. Bom dia, Donis, voz padrão, demolhando milho. Ele pede mais do Grupo Fogo de Chão para o Astério Rec. Aqui de Guti. Aqui é mais conhecido como técnico da Imater. Lindomar, Grando, tá aí Guti. Esquetala. Que bom, hein? Vamos para a calma do Fogo de Chão já para vocês aí, tá? Obrigado pela sintonia. Bom dia.
4: João André do Núcleo de novo. Aqui uma música terceira dimensão. Sim. Da Catarina.
1: Valeu, obrigado pela sintonia. Vamos lá. E a gaita da Moçoroca.
5: Ô, louco, meu!
1: É boa demais.

0: Deixa eu ver quem tá no porgo aqui, rapaz, com nós. Bom dia.
1: Bom dia. Antônio Miguel, que é Terezinha da Vila Esperança, pede a música Júlio de Freitas, assim eu sou, torcer pro meu esposo Carlos, e que estamos já se preparando para passar uma carne.
0: Aê, coisa boa. Bom dia, Alisson, sempre na escuta. Amor de vovó, ele pede aí, hein? Obrigado, bom dia.
2: Bom dia, bom dia.
0: Bom dia.
2: É o Cláudio Bordecá.
0: Ah, é bom.
2: Tem uma música para nós aí, o Cuitelinho. Esse aí, pô. Molino.
0: E...
2: jovem. Aí, pô. Compadre Renato aí, que tá lá da cidade.
0: Tá online, tá online.
2: Um abraço aí. Obrigado por atender.
0: Aí é bom, né?
3: Bom dia, voz padrão.
0: Bom dia.
3: Outra música pra nós do Bar do Bira, isso é possível, hein? Temos escuta com a esposa Janete nos almoços aí. Trabalhando um pouquinho e se preparando pro verão.
0: É.
3: Curtindo 93, hein? Um abraço.
0: Que bom, né? Pouco, que bom, que bom. Bom dia.
4: Bom dia, Adonis. Aqui é o Júlio César,
0: o Neves.
4: Urso Baleiro.
0: Urso Baleiro,
4: Neves. De Chapecó, do bairro Vila Real. Eu gostaria de pedir uma música do Pedro Hortaça, Quilombo das Luzia, é o nome da música. Estamos aqui tomando chimarrão, escutando teu programa. E um abraço para ti. Um ótimo programa aí para ti, um ótimo domingo.
0: Amém.
4: Para você e para tua família. E para todos da rádio aí.
0: Bom, obrigado.
4: Tá bom? Fica com Deus e um ótimo dia a todos. Tchau, tchau.
0: Obrigado pela sintonia, tudo de bom para você, tá bom?
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1: 9h34, bom dia. 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
7: Alô?
8: Alô?
7: Alô?
8: Alô?
7: Alô?
1: Alô? Alô, alô você. Olha, bom dia, voz padrão, Ediane por aqui, curtindo esse domingão maravilhoso, né? Tá bonito, tá bonito. Ouvindo o melhor programa, tomando chimarrão, meu esposo Fábio Júnior, aqui na linha Sarapião, toca o último mate pra nós, tá? Daqui a pouquinho vamos tocar pra você, sim, o último mate. Simone Pan, toca a flor do meu jardim. Tá aqui, Simone Pan, tá no clock.

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0: Você é bonita, essa música é bonita, combina com o Domingão aqui no Sunday da West Capital, né?
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0: Claro que é bom demais. Obrigado pela sintonia. Baita Domingão. E aí sim, sim, é diferente, é diferente. Diferente demais. Olha só o Juninho. O Julinho, diretor da habitação. O Leno, a dona Helena, a Tânia, a Bela, o Luque. Então, deu ouvido no programa. É o Julinho ali da prefeitura. Obrigado pela sintonia, bom demais. Que bom ter vocês na nossa companhia. Olha aqui, ó. Bom programa, o Elton Kerr. Nação Car, São Pedro. Bom. Mas o Gilmar Cordeiro, na escuta, câmbio. Bom também, obrigado. Que bom ter vocês na nossa companhia, né? Isso é muito bom, muito bom. Daqui já que o pessoal já começou, mandar foto aí, né? Ah, fogo velho, a Terezinha. É, pelo menos tá o nome ali, né? A Terezinha mandou, o pessoal já mandando foto. Churrasco, hoje vai dar boa, hein?
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0: Atorando um shot, os Serranos.

0: abençoa, vó.
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0: Essa é das antigas em terceira dimensão. Fechando mais uma hora aqui pra galera.
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0: 10h03, 30 segundos. Bom dia, baita domingão. É o Sander da 93 e a galera encostando a carreta. Aí é bom também, né? Bom também. Ó, oh, o Di, tá aí ouvindo, a música que marcou a vida dele, ali, Amor de Vovó. Ele teve a oportunidade de João Chagazete cantar ao vivo no dia do aniversário dele. Aí é bom, né, o Di? Grande abraço pra vocês aí, obrigado pela sintonia. O Sossegado, tamo tudo sossegado também, Sossegado. Como é que tamo? É, coisa de louco. Abração ao Flávio da Color Tintas, com a frota aí na rodagem aí, né? Parabéns ao colono motorista. Sabe que vem o dia do colono motorista, uma pessoa já antecipou por aqui, né? Já fez o tendel hoje aí, né? Tem gente que não gostou, né? Ei, barulheiro, né? Tem gente que reclama de tudo também, né? Me reclama até de viver. Olha só, Elton Rodrigues, obrigado pela sintonia. Bom também, né? Bom as quantas vezes. Aí sim que eu me refiro, tá bom? 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Já já tem mais música.
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7: Alô?
8: Alô?
7: Alô?
8: Alô?
0: Alô? Alô? Alô, você, obrigado pela sintonia. Quero ver. Mandou um zap aqui. Alô, bom dia.
9: Bom dia, amigo. Bom dia a todos os ouvintes da Oeste Capital.
0: Tô mexendo.
9: Aquela maior aqui do bairro Trevo, até mateando e ouvindo o programa aí, meu amigo.
0: Como aí você? É bom, né?
9: Roda pra nós aí com o Serrano, em Bugio do Rio Grande. Valeu, amigo. Um abraço e um bom final de semana aí a todos.

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1: 10h22, bom dia. Essa moda é bonita, hein?

0: Moda, moda linda. Um abraço lá ao pessoal da empresa Kiksomização, Angélica, o Kiki, toda a turma ouvindo o programa. Buzinaço falou, buzinaço dos caminhoneiros. É a benção do São Cristóvão, tem a festa hoje também, né? Olha só, o Edson da Vila Mantelli queria mandar uma música para minha amada esposa Suzana. Estou aqui preparando uma caipirinha, assando uma pecuária. Eita! Já tá com saudade do voz padrão, né? Voz padrão tá por aí, né? Trabalhei! Dois áudios por aqui. Ai, vamos escutar o primeiro aqui.
1: Bom dia, dona. Aqui é a Nádia do bairro Seminário. Estamos na escuta aí. Gostaria de fazer um apelo aí. Se tu fizesse um apelo pra Casam, porque nós estamos sem água aqui nesse bairro Progresso Expoente. Deus de ontem. Faz favor aí, porque é desumano ficar em casa sem água.
0: Deus
1: Todo mundo tá sofrendo aí. Dá um alô pra nós aí, faz favor.
0: Vamos repetir aonde que é que tá sem água. Vamos lá, segura lá. Vamos.
1: Bom dia, Donis. Aqui é a Nádia do bairro Seminário. Estamos na escuta aí. Gostaria de fazer um apelo aí. Se tu fizesse um apelo pra Casam, porque nós estamos sem água aqui nesse bairro Progresso Expoente. Deus de ontem.
0: É, lá no Progresso Expoente, pessoal da Casam. É, vamos se posicionar no brete aí, né? Já tá complicado os trem aí, né? Então, pessoal, resolveu o problema lá, né? Como é que se não quiser barulho de cesto, não há colher na garupa, né? Olha, bom dia, toca Barquinha de Ouro, oferece pra minha esposa Laura e o Rudy, é o Rudy aqui de Nonoai, obrigado. Olha, bom dia, Donis, é na luta por aqui no Posto Mais, manda uma do trio Parada Dura, eu não quero piedade, o homem velho tá lá, tá trabalhando. Um grande abraço a turma lá, seu Nestor Santos, obrigado pela sintonia. Coisa boa, obrigado pela sintonia, né? Eita! Tô bem encostando aí, vamos tocar uma moda boa aí. Zezé de Camargo e Luciano!
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0: Que moda, hein?

0: Aí Zezé de Camargo Luciano, Preciso Ser Amado. Olha, a Mari Fornari, ela encontrou um controle ontem, né, no Santa Maria. Deve ser um controle de portal, né? Quem perdeu aí, quiser que... Hã? Também isso é baratinho, não, nem vamos se estressar muito com... Hã? Aí, né, que vai do novo, fica tudo certo também, né? Agora, se fosse a chave de um carro, é problema, hein? Ô, Marcos, estamos preparando aquela pecuária de respeito, direto aqui de Itapema, Roda Música Castelhana. Vou oferecer para Fábio, Nathalie e Carol, aquele abraço. Aí é bom, né? Isso, é muito bom. Obrigado. Deixa eu ver aqui, ó. Bom dia. A dois manda uma boa pra nós. Estamos aqui na chácara do meu cunhado, Odair, no Cairu. E Lauri e a Cati. Vamos fazer uma pecuária hoje, né? O sossegado disse que tava com o rádio, tinha saído perto do rádio quando eu mandei um abraço pra ele lá. Então, estamos registrando. Obrigado, sossegado, pela audiência, pelo carinho, tá bom? Demais. Vamos que vamos, dele que dele. Bora! É o Oeste Capital, rádio da galera, intervalo comercial. Eu vou ali e volto já, vou no peixe, o gato. 10h34, tá aí a liquidação da Leve para você aproveitar. 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
8: Alô?
9: Alô?
8: Alô?
0: Alô? Alô? Alô? Alô? Alô? Deixa eu ver aqui o pessoal mandando mensagem, participando com a gente. Bom dia.
10: Não. Como é que tá o amigo?
0: Estamos pilhando, bom. Fala,
10: amigo Givanil do Zanato. Se possível, tá aqui pra nós aí, toalha branca do céu e canto. Valeu, um abraço, tudo de bom.
0: O homem velho quer se enterrar, né, tia? Ei, coisa boa. Deixa eu ver o povo chegando, encostando a carreta. Aí é bom demais, vamos ver aqui, ó.
11: Bom dia, Dona Miguel. Aqui é o Carlos Feliciano, da Vila Esperança. Queria, se for possível, você rodar barquinho de ouro pra mim e minha esposa, que temos em roda da churrasqueira aqui, cuidando do churrasco.
0: É, não vai fugir, não.
11: Pro meio-dia.
0: A barquinha de ouro, o homem quer a barquinha de ouro. Sorte lá, Di, vai.

Daí a marquinha de ouro. Alô, Aldo, da MS Lavacar, tá com a Dinho ligado. Alô, Gibi Ferrari, chegou no encostado aí com a gente. Obrigado pela sintonia. Aí é bom também, né? Bom dia, Adonis. Manda Rio Azul com os atuais. Aqui pro bom pastor o Carlos Roberto da Silva. Ah, mal, né? Deixa eu ver, mandaram um videozinho, o que que tem aí. E... ah, tá ventando, né? Cabos caído lá no... o telefone da caída, caída onde? Lá no bairro Líder. Na rua Estocolmo. Tem cabos de telefone caído lá, né? É, cabos de telefonia. Então, né? Se alguém tiver... por enquanto não fartou internet, né? E telefone fixo o pessoal usa pouco também. Ninguém reclama, o pessoal não arruma. Tá bom? Obrigado, obrigado pela sintonia aí, povo aí. Tá bom? Beleza? Sorta lá, Breno e Matheus, Rio Negro e Limões, na boca da Calguel. Pega no começo, vai lá. Sorta aí, ó.

0: príncipes.
1: Acabou a conversa, né? Vivas, dormidas, cafaceira, essa aí, o povo dança, o povo dança. Ei, vai pro fogo. Hoje o almoço é duas da tarde, tô vendo, tá vendo? Mas tá bonito, hein? Ah, vai ser bagulho, pai. Aí vai ser bom demais. Mandou pra nós a foto da costela aí, né, o Nelson? Obrigado. Aqui é o Marcos, pai do Benício. Tava lá conhecendo o Juninho, é isso. Vimos o pessoal lá. Ô, Marcão, grande abraço. Mandar um abraço pro pessoal lá de Xaxim. Marcos, a Daiane, o Benício. O pessoal foi lá conhecer o Geninho ontem, foi super bem atendido. É o menino que sai correndo de abraço lá, o Geninho, que bom, hein? Essa geração nova do agro aí é top também, muito, muito atencioso. Hoje tem a final da Copa, né? Final da Copa do Mundo hoje. Você acha que a Argentina foi ajudada? Foi ajudada aí durante... durante a Copa do Mundo, teve uns lances meio catimbado aí, né? Então hoje Espanha e Argentina, 16 horas. Você acha que a Argentina teve uma mão aí da... hã? Manda pra mim no 33. Diga aí, o que, que tu acha da opinião que você viu? Ah, tem umas quantas coisas ajudando a Argentina aí na Copa do Mundo, né? E o Brasil dançou lá porque também tava com uma miséria de futebol, né? Maísa indo pra festa de aniversário de uma amiga na melhor companhia da West Capital. Bom também. O Elton tá ouvindo o programa. Fala, Elton.
2: E aí, Dona Miguel.
1: Bom.
2: Aqui do Faxinal dos Jovens. Toca pra nós aí, Quatro Cantos da Casa.
1: O louco.
2: A família Han.
1: Aí é bom, né?
2: Bom domingo pra ti. Aquele abraço.
1: Aí é bom. Mandar pra mim aí. Hoje é a final, ó. Espanha e Argentina. Mas é claro que eu torço pra Espanha. Não vem nem com zica, né? Hã? Mas vai que não... dá um pênaltizinho pra Argentina. O Messi era pra ser expulso. Teve pisão no último jogo lá. Teve gol, teve impedimento que não repetia. E aí ficou lascado, né? O que você acha? Deram uma mãozinha pra Argentina ou na Copa do Mundo, não? É, o cara mandou ali pra mim. Argentina é igual o Corinthians. Não tem quem me faça torcer pra eles. Eita, trem. Não, não, e o homem, e o Messi deitando e rolando, né? Que barbaridade. E ainda com a ajudinha, né? Os caras vão longe. A Cidiane gostaria que vocês tocassem Vucu Vucu, Garoto de Ouro, obrigado. Manda pra nós aí, vamos ver se tu é taura mesmo. O que tu acha? Se você viu o que nós vimos, nós estamos ficando tudo doido aqui, viu? Ah. Parece que deram uma mãozinha pra Argentina, né? Mas vamos ver a Espanha hoje, né? A Espanha é o Brasil na final. Ei!
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0: Vamos ver aqui, ó. Agradecer o Mano.
1: Bom dia, Donis. Tudo certo? Viu? Não é que estão favorecendo a Argentina ao Brasil que não tem mais time.
0: Aí, ó.
1: Hoje em dia é tudo pro dinheiro, não é como antigamente que jogava pelo amor à camisa, né?
0: Verdade.
1: E o brasileiro tem ciúme, porque os caras estão jogando. Estão jogando e favorecendo porque então, querem ganhar alguma coisa na vida. Esses nossos jogadores aí não adianta, né? Só que não adianta, é tudo presidente. É diretor de CBF, tudo que tem que botar os jogadores que é esse patrocínio, né?
0: Eita!
1: Não adianta nada. Não adianta nada a gente torcer, passar raiva, se os caras não se ajudam, né?
0: Eita.
1: Lá eles dão valor pro time, eles dão valor pelo país deles. Tomara que ganhe a Argentina mesmo.
0: É, ele de valor também outro assunto, então não precisa falar aqui lá. Vamos lá. Vamos ver aqui o que o cara vai falar.
2: Bom dia, Dona Miguel.
0: Fala, Darlan. Certo?
2: É o Darlan. Estamos aqui no Rio Grande, amado, Nonoai.
0: E...
2: aqui no Lar da Serra.
0: Bom.
2: Estamos aqui com os pescadores raiz aí. Aqui no Top Xalana. Estamos com os pescadores raiz aí.
0: Que beleza.
2: Estamos com o Valde, estamos com o Jusemar. O pessoal aí da turma da pescaria aí. E manda, toca uma música aí. Velho Casarão.
0: Obrigado aí,
2: tudo de bom.
0: Aí é coisa boa, né?
3: Bom dia, Adonis.
0: Bom dia.
3: Estamos aqui em Ronda Alta.
0: É.
3: Assando uma carninha aqui, começando a assar a carne aqui, o vento apaga o fogo. Vento chato.
0: Ataca isso. O fogo, rapaz, põe o tijolo aí.
3: Acho que vamos deixar pra comer um churrasco já tarde, já à noite, na assistir o jogo.
0: É, 4 da tarde.
3: E vamos comer um chapão no Bonaqui.
0: Eita, aí é bom.
3: Mas manda. Manda um batendo água, que logo, logo vem uma chuvinha.
0: Será? Forta, mula.
3: E pra decisão, eu acho que é da Argentina, né? Não gosto muito, mas... do jeito que estão jogando, com a raça que estão jogando, é capaz de ser campeão.
0: É...
3: o que nós não tivemos, né? Mas... aquele abraço a todos.
0: Mas faz parte. Eu tô com a Espanha e não abro mão, né? É... eu acho que deram uma mãozinha pra essa tal da Argentina, senão não tinha chegado aí, tá? Pode jogar com raça e tudo, né? As coisinhas diferentes. Os quatro cantos da casa...

0: Bom dia, Severino, do aplicativo Placar. Hoje é 4 para Espanha e 1 para Argentina. Aí é bom, né? O cara mandou um áudio de momento.
1: Bom dia, meu amigo. Estamos na escuta aí no Rio Grande do Sul.
0: Acho que tá.
1: O Arpeste, vizinho. O
0: bom.
1: Argentina 2-0. Os dois gols do Messi.
0: Só tem o Messi lá?
1: Não botaram, mano. Não ajudaram a Argentina, não, capaz.
0: Eita.
1: A Argentina joga futebol. Não é que nem o Brasil que não sabe jogar. É,
0: então. Se você não viu. Não viu, imagina as outras coisas do Brasil. Vai.
2: Bom dia, bom
0: vai lá.
2: Dia.
0: Ah.
2: Eu, como um bom brasileiro, vou torcer para Espanha.
0: É claro.
2: Isso é uma mágoa antiga aí.
0: Não tem, temos que secar aí, não tem que fazer.
2: Os olhos estão muito folgados.
0: O Lucas. Vamos
2: de Espanha de 3-2.
0: O Lucas está de tranco velho fandangueiro, rapaz. Vamos ver aqui, ó. Vamos lá. Quem acha que você ajudar a Argentina hoje? Não, ajudar a Argentina na Copa aí pra chegar na final ou não? Manda aí. 336-3130, né? Mas não manda áudio comprido, manda áudio curto aí, tá bom?
3: Bom vai dia, dona, tudo certo?
0: É fala. O
3: Guatambu.
0: Bom.
3: Deus abençoado, me solta a música aí. Feliz aniversário com o JN, né? Acho que é.
0: Se eu soltar, não pego mais, pai.
3: Tem o carocinho da aniversário amanhã.
0: Eita.
3: Estamos fazendo uma surpresa pra ele aqui, tá? Parece pra ele, pra família do caroço aqui, que estão todo mundo reunido aqui.
0: Surpresa pra ele é mandar a conta pra ele pagar amanhã, né?

0: Vamos lá, intervalinho, volto já, não sai daí não. Vai lá, vai.
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0: 11 horas, 6 minutos. 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Já já tem a moda batendo água.
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8: Alô?
9: Alô?
8: Alô?
9: Alô?
8: Alô?
9: Alô?
0: Vamos, vamos que vamos, né? Deixa eu mandar um abraço ao Seco Guincho. O homem precisou, o Guincho, o homem tá na... Bota lá na internet, Seco Guincho, já vai falar com o homem, né? E ali é rápido, viu? Rápido igual um gata jato, né? Abraço ao Jefferson, toda a turma lá. Obrigado pela sintonia. Vamos ver para pampa. Sorta, sorta lá, vai lá.
10: Bom dia, bom dia, Adonis.
0: Bom dia.
10: Coronel Freitas, ligado no Adonis Miguel. Viu, Adonis? O Brasil só perdeu porque não levou a zaga da Chape. Senão ia dar só alegria pra nós, velho.
0: É. O Evandro, o nome da música é Os Quatro Cantos da Casa, alô, tá? Que tava tocando aí, tá bom? Alô, beleza? Eita, trimbão demais. Olha só, 3361-3130 pra galera que tá juntinho com a gente. Olha, bom dia. Eita. Bom também, né? 3-2 aqui a A pessoa tá botando pra Argentina aqui. Quem que é? Não tem o nome? Não tem o nome. Vamos abrir. Não tem o nome, mas tá bom. Tá bom demais da conta. Deixa eu ver se vai abrir aqui o nome. Não abriu. Tá, beleza. Final telefone 4307. Tem que mandar o nome aqui que não tá salvo por aqui, tá? Pessoal pediu batendo água. Diz que vem água aí quarta, quinta, sexta.
8: Égua, voz padrão.
0: Vem chuva, não tem.
8: Égua, voz padrão.
0: Vai chover, sim.
8: Égua, voz padrão.

0: E Treibão, vamos ver, fala comigo.
1: Bom dia, Júnior, Simone Pão, vindo você desde cedo. Hoje vai dar 2-1 Argentina, um abraço.
0: Borta,
1: e tudo de bom, um ótimo domingo pra você.
0: Ah, vamos deixar a Espanha, vamos lá, vamos lá.
2: Potência, bom dia, Dondo,
0: bom dia.
2: Hoje da Argentina, pela raça, dedicação, pessoas que honram a pátria. Os caras são patriotas mesmo, começando desde o presidente deles, né? Então aí que eu dou valor, cara. Aí que você vê que a Argentina tá no caminho certo, começando pelo governo dele.
0: Não mistura as coisas, quer falar de futebol, rapaz. Aí já dá um rolo desgraçado aí que nós até o final do ano desenrolemos. Bom dia, Carca e Mercedita. 3 para a Espanha, 1 para a Argentina. Tá? A pergunta é: se você acha que a Argentina foi ajudada pela arbitragem na Copa. É falar, eu acho que sim, eu acho que não. Não mistura os baralhos aí, tchê. Hã? Não mistura as coisas, né? Não mistura as coisas, tá bom? É, só isso. O resto é bobagem. Ei, quer dar um placar dele também, né? Respeito a opinião de todo mundo, mas agora não é a hora de estar arrumando problema. Sai de problema!

0: Vamos que vamos, vamos ver aqui, ó.
1: Bom dia, aqui é o Vando Maria Dourada.
0: Ah.
1: 4-1 pra Argentina, time da Espanha. 4-1 pra Argentina.
0: Bom.
1: Aqui é o Vando Maria Dourada aí.
0: Bom também, vai. Ei.
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0: quem me refiro. Dirigindo, mais uma sequência pra você por aqui. Bom dia.
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0: Um show pra você. Vamos lá, Oeste Capital, conferindo a hora nesse baita domingão. 11 horas 32 minutos 30 segundos. 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
0: Alô!
8: Alô! Alô! Alô! Alô! Alô! Adonis Miguel, bom dia.
0: Bom tudo dia, certo? Tudo tranquilo? Certo. Tudo tranquilo.
8: Estamos escutando um programa esse domingão aí, ó.
0: Oh, beleza.
8: Apareceu a música lá pro Caroço, no Guatambu, lá, que está escutando o programa aí.
0: Que beleza.
8: Escutando aí. Ontem tu viu o Piadeira jogar bola na linha fora ontem, mano. Não joga nada o Piadeira. É ruim de bola, homem.
0: É ruim.
8: Toca a música aí. Costela Gaúcha com o Tiguri aí.
0: Eita, boa, boa.
8: Se atendeu o pedido aí, eu agradeço aí, bicho velho.
0: Obrigado.
8: Tô todo domingo escutando aí, ó.
0: Que beleza.
8: Você toca minha música aí hoje, ó.
0: Costela Gaúcha, essa é boa, né? Vamos lá.
9: Bom dia, meu amigo Adonis. É o Gaúcho do Palmital do Sul daqui. Vai dar 2-0 pra Argentina hoje, meu amigo.
0: Aí. Tá
9: bom. Um abraço aí, quero uma música aí.
0: Eles vão fazer o quê,
9: Chico,
0: né?
9: Chico Rei do Paraná aí, pra nós curtir.
0: Chico Rei do Paraná.
9: Vamos matar um porquinho agora aqui, meu amigo. Aquele abraço do Gaúcho aí.
0: Eita, trem bom, vamos lá.

0: torneia. Equipa! É. Eita! Bom, tomara que a Argentina se lasque hoje. Eita, ia roubar bonito essa Copa. Mas vamos lá, né? Bom dia, Adonis. Espanha 1, 4, Argentina. Que barbaridade. Bom dia, voz padrão. Osmar do Jardim América junto com você. Sou Espanha. 2-0. Bom domingão. Temos que torcer contra. Vamos lá, quem mais quer?
1: Bom dia, Adonis. Tudo certo?
0: Bom dia.
1: Troca o velho casarão, se puder.
0: Opa.
1: Que Argentina, 3-0. 2 do Messi, tá?
0: Valor Luiz Gonçalves.
1: Aquele abraço.
0: Eita, volta a mula, vamos.
2: Olá, olá, meu amigo. Obrigado, muito bom dia. Parabéns pelo programa.
0: Bom dia.
2: Quem sabe manda hoje aí campeão do Boi Barroso com Pedro Hortaz. Dedicando aos nossos amigos, ouvintes do programa.
0: Bom.
2: Todos especialmente os da família Spor. Um forte abraço do Luiz Eduardo e da Elaine.
0: Bom
2: domingo a todos e que vença o melhor hoje de tarde.
0: Eita. 14 para o meio-dia.
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0: passou.
1: Modão, né? Hoje tem a final da Copa do Mundo, Espanha e Argentina, né? Tamo aí, o que, que tu acha que vai dar? Vai dar Espanha, Argentina, né? A minha melhor Copa que eu assisti foi em 94. E a tua, foi qual? Tem gente que fala que é do Tri. É, aquela do Tri, campeão.
2: Deus abençoe o Nando Moreno.
1: E aí vamos que lidando, né? A minha foi... E tchau. Los Hermanos, meu amigo, hoje. Tchau, obrigado. Pessoal mandando aí, né?
2: Essa vai pro meus irmãos.
1: Vamos ver aqui qual que é o parpite do Tauro aqui.
3: Bom dia, Dona Miguel. Tudo jóia?
1: Tudo jóia.
3: Moacir, do Faxinal dos Rosa.
1: Bom.
3: Hoje vai da Argentina, né? Vamos torcer pra quem é vizinho nosso aí. Beleza? 3-0 pra Argentina.
1: E...
3: um grande abraço aí.
1: O homem tá no parpite aí, viu? Deixa tocar.

0: Vamos lá, fechando mais uma hora pra você no Sunday.
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0: Olha, 12:05. Bom almoço para você, tá preparando com a família. Obrigado pela sintonia. Lembrando você, obrigado aí. 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
9: Vamos falar com Deus.
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0: posso ver.
1: Obrigado, Pai Celestial. Obrigado a você. Olha, hoje pode parecer apenas mais um domingo. Você acordou, tomou seu café, conversou com quem você ama, fez planos para amanhã. Sim, tudo parece normal. Mas a vida tem uma maneira silenciosa de nos lembrar que ninguém conhece o próximo minuto. Uma ligação pode mudar tudo. Um acidente, uma despedida inesperada, a perda de um filho, de um amigo, de alguém da família, coisas que nunca imaginávamos que aconteceria conosco. Todos os dias, milhares de pessoas se despedem desta vida. Enquanto você ouve esta mensagem, famílias estão chorando, hospitais estão cheios e pessoas estão dando o último abraço sem saber que seria o último. Ao mesmo tempo, cerca de 1 a cada 6 pessoas no mundo vive com alguma deficiência. Ou seja, mais de 2 bilhões de pessoas convivem com algum grau de deficiência visual. Por isso, antes de reclamar daquilo que falta, agradeça por aquilo que você já tem. Se você enxerga, agradeça. Se você consegue caminhar, agradeça. Se você pode falar, ouvir, abraçar alguém, trabalhar, voltar para casa e olhar para o céu, agradeça. Ontem já passou. O amanhã pertence somente a Deus. O único tempo que realmente temos é o hoje. Então ame mais, perdoe mais, abrace mais, diga eu te amo enquanto há tempo. Não deixe que orgulho fale mais alto do que o seu coração. E acima de tudo, agradeça a Deus pelo dom mais precioso que existe, o dom da vida. Que neste domingo você encontre motivos para sorrir, valorizar quem está ao seu lado e para viver cada instante como um presente. Porque a vida não é medida pelos anos que passam, mas pelos momentos que realmente vivemos. Que Deus abençoe você, sua família, e que lhe conceda um coração grato, hoje e sempre. Isadora Pompeu, na mensagem cantada, bênçãos que não têm fim.

0: Tá aí, deixa eu ver aqui o povo mandando. Sua mensagem é mais pura verdade. Tem gente se preocupando com... É mais com amanhã. A vida é agora. Bora que a Espanha vai eliminar hoje. Vai ser campeão então. Obrigado, Andréia. Valeu, valeu pelo rádio ligado. Bom demais. Bom dia, West Capital. 3-1 para a Espanha. Temos o Célio aí mandando mensagem também. Alô, Célio.
1: Bom dia, Donis.
0: Opa.
1: Célio aqui da IFAP.
0: Show de bola.
1: Tudo bom, meu conterrâneo lá de São Carlos?
0: Bom também.
1: Estamos aí, assando aquela pecuária. E hoje vamos torcer para a Argentina, né? É a única da América do Sul aqui. Vamos torcer para a América do Sul.
0: Bom também, Célio.
1: Vai ser 2-1 para a Argentina. Hoje a Argentina é campeã.
0: Obrigado, obrigado.
1: Valeu, um abraço.
0: Tudo de bom.
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0: É Deus por nós, Zezé de Camargo e Luciano. 12 horas 15 minutos. Alô, Sandro. A boia tá bonita aí, obrigado. Abração. Tudo de bom.

Concedei-nos, Senhor, a serenidade necessária para aceitar as coisas que não podemos modificar, coragem para modificar aquelas que podemos, e sabedoria para distinguir uma das

0: Fechando mais meia hora de música. Ora, pessoal, gostaria de informar sobre um celular que encontramos na Avenida Nereu Ramos, no ponto de ônibus, ao lado da pizzaria Hut. 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Beleza?
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0: Meio-dia 32.
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0: Alô, alô, alô.
8: Bom dia, boa tarde.
0: Boa tarde, Adonis Miguel. Então.
8: Eu torço para Argentina. E a Zenaide do Presidente Médici Chapecó.
0: Que bom, tá
8: bom. Torço para Argentina, 2-1.
0: Olha lá.
8: Deu. Porque o nosso Brasil foi para breca.
0: Foi para breca.
8: Vamos
0: mesmo.
8: Vamos torcer para Argentina.
0: É. Eita, trem. E foi pro Leléu também. O nosso zap aqui, tchê. Acho que é barbaridade. Conseguiram derrubar o nosso zap aí, né? Eita, vamos lá tocar moda. Vamos tocar moda. Caiu o zap inteiro aí. O que fizeram? Acho que é barbaridade. Vamos lá.
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0: Sorta nós lá, DJ. Vai lá, sorta eu.

Tribão, hein? Chegou duas mensagens no clock aqui, rapaz. Olha aqui, em Paial, na Fazenda Paial. Manda um abraço pro Vinão, Carol. Pessoal da Gambata aí, o João da Toyota, Valentina, Sandro, Rossandra, Ricardo, Grace, Guilherme, Dona Salete. No mínimo é quem faz a maionese, é Dona Salete. Lavaram a louça aí ou não? Eita, lavaram a louça aí ou não lavaram? Acho que é barbaridade. Tamo no play, né? Final. Dão moderno, eles que vão estar aí em setembro. Lá na ZEC Centro Evento, nós vamos apresentar esse show aí, tá? Nós vamos fazer um trem diferenciado lá com o povo, tá bom? Bissou e Camaceta. Sai cachorro! Sai cachorro!

0: É, minha gente, é, dona, eu adivinhei, né? Dona Salete lá em Paiá faz tudo, né? O pessoal encosta a barriga aí, né, dona Salete? E você tem que se virar, né? Põe lavar a louça aí. Todo mundo, tá bom?
1: Bom dia, dona. Bom dia, tudo bem? Aqui é o Rico da IFAP. Tudo certo aí com o amigo?
0: Tudo ótimo.
1: Mas eu também sou daquela opinião, 3-1 pra Argentina hoje, ó.
0: Não podemos
1: colocar o olho gordo na Argentina. Tem que torcer pra Argentina, porque somos vizinhos aí. Estão sempre aí em Santa Catarina, dando um lucro pro nosso Santa Catarina.
0: Sei não, hein?
1: Nosso estado aí, estão sempre nas praias aí.
0: É,
1: incomodar. Não espera ninguém, né? Só incomoda.
0: É, incomodar.
1: Falou,
0: incomodar. Bom dia, Dona. Estamos descascando mandioca. Ao sul do Oeste Capital. Perto de uma do Chris e Ralph. Mas que tal? Bom também, né? Aí é bom. E o Zap aqui tá dando trabalho. Vai e volta. Tem gente que ia tirar eu do sério hoje aqui no Tchê. Já é. Cantor Binão,

0: Sunday até as 2 horas de muita música. Tá bom? Obrigado pela sintonia. Grande abração pra você. Quem mais tá participando com a gente aí? Vamos largar aqui. Vai lá.
1: Tamo aí, curtindo aí a programação aí.
0: Que beleza,
1: hein? Um abraço pra nós, estamos aqui. Fazendo a pecuária aqui com o novo ojeiro aí da sogra velha aqui, turmada aí lá do estado do Amapá aí.
0: Eita, vamos lá.
1: Galera aí do.
0: Mas a seco, velho.
1: O Macapá aí tá em peso aí no Chapecó City aí, positivo?
0: Positivo!

0: Fechando uma super sequência pra você. Boa tarde, tudo de bom pra você. É o West Capital. Olha, 13 horas pontualmente. Boa tarde, bom domingão. Obrigado pela sintonia. 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
7: Alô?
0: Alô? Alô?
8: Bom dia, Adonis.
0: Dia.
8: Olha só, aqui em Palmeiras se mata dois cocos de uma vez só.
0: Acho que tá. Alô?
8: Eu podia mandar uma música pra nós?
0: Ah, manda abraço.
8: Jorge
0: vai.
8: Guedes e família. Tá aí o feio.
0: Ô,
8: valeu,
0: louco.
8: Companheiro.
0: Valeu, companheiro. Olha, a Didiguel tá ouvindo o programa. Didiguel tá ouvindo o programa. Diz, olha, toca a banda da Catedral. Que vai dar 2-1 pra Espanha. Aí é bom, viu, DJ? Aí ficou bom, hein?

0: bom também, alô.
1: Tudo certo. Hoje minha torcida é para a Espanha, acho que a mais merecedora, porque a Argentina foi muito ajudada na Copa aí.
0: É, também acho.
1: Em vários jogos aí na TV. Os benefícios. Então, acho que 2-1 hoje para a Espanha, que é a que merece hoje.
0: Beleza.
1: Toca pra nós aí de chão batido. Aquele abraço, bom domingo a todos.
0: Bom também.
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0: Deixa eu mandar um abraço ao Gelson Pereto, obrigado pela sintonia. Tudo bem? Manda. Papapá. Isso. É, disse que é pra mandar o um vídeo lá pro cara da Argentina lá. Isso que é barbaridade. Vamos ver quem mandou. Danilo Vanzin mandou áudio aqui pra nós. Vamos baixar ele aqui, vai lá.
1: Boa tarde, Adonis Miguel.
0: Tamo aí.
1: Tudo certo, tranquilo.
0: Bom.
1: Danilo, aqui do Jardim América. Tamo tudo na escuta do programa, eu e a patroa, Dona Marley.
0: Isso.
1: Tá bom, Adonis.
0: Ah.
1: Seguinte, esses que estão apostando na Argentina aí, ó. Não sabem, não conhecem nada da Argentina, né? Não conhecem nada quem são os argentinos. Nada contra a pessoa deles, mas ele... Os argentinos jamais torcem para o Brasil. Então, por que nós temos que torcer para esses caras aí? Mas nem, nunca, né, Adonis?
0: É verdade.
1: 1-0 Espanha para nós judiar deles, né, Adonis? Com certeza.
0: Ixi, aí sempre é apertado.
1: Tá bom? Se possível, toca o Miro Saldanha para nós e qualquer uma deles. Tá? O Miro Saldanha para nós escutar aí. Um abraço, Adonis.
0: Obrigado.
1: 1-0 Espanha, tranquilinho. Disse
0: que eu tranquilinho, né? Aí é bicho brabo, né? 1-0 eu acho que não, mas vai ter que dar um pouquinho mais, senão os homens fazem gol lá, hein? Os homens fazem gol lá, hein? 2-1 tá bom, né? Jorge Guedes!

0: Deixa eu mandar um abraço aqui ao vereador Reve, o Direira Alta. É, tá aí, né? Amigo e primo do Celeste Claus lá. Pescaria do Renato, aquele abraço. Tá onde a Linha Bento? Na casa do Negro, tomando uma geladinha. Obrigado pela sintonia. Aí é bom, né? Aí é bom demais da conta. E isso. Aí é sensacional, né? Fica bom demais. Deixa eu ver aqui. Vamos colocar o enterro do Nego Jada pros homens lá. Vai lá. Sorta nós.
1: Me apoia em 10 pra comprar.

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1: 13 horas 29 minutos. É, vamos entrar na meia hora de música sem intervalo pra você já já. É isso, até as duas. Tem mais meia horinha de música pra você aqui no Sunday. 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E desde já agradecer você pela grande audiência. Bombamos hoje de novo, hein? Claro, amanhã tem o programa Brasil Rodeio. Domingo que vem a gente vai estar por aqui de novo. Com muita música bacana. Obrigado. Final da Copa, né? Torça com moderação. Seja, eu vou torcer para Espanha. A gente vai torcer para Argentina. Cada um segue o seu coração, tá bom? Isso, já já tem João Bosco e Vinícius, São Francisco, Jorge Matheus, Banda Legal, Banda Mercosul, Marcos e Beluti.
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1: Cinco para as duas.
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3: Se alguém achou que a disputa pelo terceiro lugar seria morna, se enganou completamente, porque nós tivemos 10 gols nesse jogo. Inglaterra e França fizeram um jogo eletrizante em que a vitória inglesa se deu por 6-4, garantindo o terceiro lugar no Mundial. Foi a partida com mais gols de toda esta edição do Mundial, repleta de reviravoltas e grandes atuações. Apesar da derrota francesa, Kylian Mbappé balançou as redes e terminou a participação dele como artilheiro da competição. Um jogo digno de encerramento para uma campanha das duas seleções e um espetáculo que fica marcado como o confronto mais movimentado desse Mundial até agora. Eu sou Melina Calduro, de Nova York, para o Caerte em Campo.
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3: 2:28.
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3: Um minuto para as três.
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5: Tudo pronto para a grande decisão do Mundial de 2026. Mesmo com a chuva de ontem, a Argentina manteve a programação e treinou normalmente no gramado do MetLife Stadium, palco da decisão de hoje. Já a Espanha preferiu preservar o elenco e fez as últimas atividades em ambiente fechado. Em campo, estão frente a frente duas campeãs mundiais. A Espanha tenta conquistar o segundo título depois da histórica campanha de 2010 na África do Sul. Já a Argentina é a atual campeã, venceu a Copa de 2022 no Catar, busca manter a taça e alcançar o bicampeonato consecutivo. Agora falta pouco para a gente conhecer quem será o campeão do mundo deste ano. Eu sou Melina Calduro, em Nova York, para o Acaerte em Campo.
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1: Vinte e nove para as quatro.
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3: Quatro e dois.
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5: A final do Mundial de 2026 vai entrar para a história também pelo espetáculo. A cerimônia de encerramento terá Post Malone, Robbie Williams, Laura Pausini, Nicole Schweitzer, I Show Speed e uma participação especial do ator Tom Cruise. O hino dos Estados Unidos será interpretado por Jennifer Hudson. Já no intervalo, pela primeira vez em uma final do Mundial, haverá um show nos moldes do Super Bowl. Sob a direção artística de Chris Martin, do Coldplay, o palco será dividido entre Madonna, Shakira, Justin Bieber e BTS. A apresentação também tem caráter beneficente e vai arrecadar recursos para projetos de educação e inclusão pelo esporte. Eu sou Melina Calduro, de Nova York, para o Acaerte em Campo.
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1: 4:20.
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2: 27 para as 5.
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2: Pela primeira vez na história, os campeões do Mundial também vão receber um anel comemorativo. A iniciativa é da FIFA, em parceria com a empresa americana responsável por fabricar os tradicionais anéis das ligas esportivas aqui dos Estados Unidos, como a NBA do basquete e a NFL do futebol americano. Além da medalha de campeão, os jogadores e os integrantes da comissão técnica da seleção vencedora vão ganhar uma joia personalizada com detalhes que celebram a conquista do Mundial de 2026. O anel terá elementos exclusivos da campanha da equipe campeã e passa a ser mais um símbolo da maior conquista do futebol. Eu sou Melina Calduro, de Nova York, para o AKERT em Campo.
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9: Cinco e dois.

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3: Vinte e três para as seis.
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2: 13 para as 6.
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1: 6 e 5.
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3: Vinte e seis para as sete.

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1: 25 para as 8. 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
2: 8:03.

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0: 23 para as 9.
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2: 10 para as 9.
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